0: Bueno, noticia negativa a esta hora. Estamos en línea con el colega Antonio Coca desde Punta Pona. Hay homicidio según los datos que tenemos aquí en este momento. Hola, Antonio, buenas tardes.
1: Buenas tardes, Tony. Un grande abrazo a todos. Más un crimen de homicidio aquí en nuestra querida frontera. Há pouco, Tony, un hombre fue executado com tiros que parece ser de uma arma semiautomática, ou de pistola, ou de uma metralhadora. De um fuzil, melhor dizendo.
0: Que hora passou?
1: Ele estava dentro de fuzil ou pistola, tá? Foram muitos tiros. Ele estava no interior de um Fiat Siena preto, na rua 7 de setembro, ali nas proximidades do Hemocentro, aqui de Ponta Porã, quando foi atacado pelos pistoleiros, que dispararam várias vezes. O homem morreu na hora com vários tiros pelo corpo, assustando as pessoas que estavam ali. Tem muitas pessoas nas proximidades, é um bairro residencial de Ponta Porã, e neste momento a polícia militar chegou e está chegando também a polícia civil. Um crime, um sincariato, um crime neste momento aqui na cidade de Ponta Porã. Uma cena realmente lamentável aqui.
0: Antônio, não se tem a identidade, se é paraguaio ou brasileiro?
1: Não se tem a identidade desta pessoa. O carro é placa, deixa eu me ver aqui, parece que dá para identificar aqui, o carro é placa brasileira, tá? O carro é placa brasileira. Tá, brasileira, a placa, deixa eu ver aqui o número da placa, mas é placa brasileira sim, tá? Não é placa paraguaia não, tá? Pode ser que o condutor seja paraguaio, mas a placa é brasileira. Não tem assim nenhuma dúvida de que o carro seja a placa seja de um carro brasileiro.
0: Bueno, e a polícia está trabalhando todavía nessa zona?
1: Sim, a polícia chegou há pouco na região aqui, a polícia militar chegou primeiro, agora sendo aguardada a polícia civil e também a polícia científica para fazer os levantamentos na tentativa de identificar essa vítima. Assim que nós tivermos a vítima identificada inicialmente, tá? Como Wagner Batista, seria um brasileiro. Wagner Batista, é a informação que a gente tem agora aqui.
0: Wagner Batista, de que zona seria, não se sabe? De que parte do Brasil?
1: Não sabe ainda. Wagner
0: Batista.
1: Wagner Cantalupe Batista. Wagner Cantalupe Batista, o pai dele é conhecido aqui na região como Valdirzão e seria um ex-presidiário. É o que está chegando agora.
0: Ex-presidiário seria. Essa é a informação.
1: Essa cidade extraoficial. É o que chega no momento aqui, o pessoal conhece, chega parente, chega a gente vai perguntando. Wagner Cantalupe Batista, o pai chamaria Valdirzão e ex-presidiário.
0: Bueno, agradecido por tu tiempo, Coca. Cualquier cosa mañana le vamos a molestar de vuelta para más información sobre este episodio que enluta a una familia de vuelta ahí en la vecina ciudad de Ponta Porã. Gracias, Antonio.
1: Ok, un grande abrazo a você, Tony, un abrazo a todos vocês ahí da Radio AS.
0: Igualmente, gracias. Ahí está el colega Antonio Coca desde Punta Porã. Wagner Batista sería la víctima, expresidiario sería. Ese es el dato que se maneja a priori, digamos, pero después seguramente la policía va a indagar más. Ni otra cosa no se sabe todavía, de dónde es, de qué zona sería del Brasil. Bueno, esto ocurrió recién en la vecina ciudad de Ponta Porã. Mañana seremos brindando más información sobre este episodio, sobre este hecho de homicidio en la vecina ciudad de Ponta Porã, gente. Bueno, por el pronto decimos muchas gracias a todos, gracias al Todopoderoso, por acá nos quedamos mañana bien temprano. A las 6:00 ya estamos de vuelta por acá con todo el equipo técnico y humano de Radio ASI para informar a través de la 94.3. Gracias, buenas tardes, feliz resto de jornada para todos.
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